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2: 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Uma hora da manhã.
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2: São 2 horas.
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6: Chegou a altura de vos apresentar a tabela do top 5 desta semana. Aquela que vocês votam todas as semanas, é verdade. Esta semana temos muitas novidades. Novidades estas que se enquadram em 2 novas entradas e 1 reentrada. Depois o resto, as 2 posições que faltam, acaba vocês perceberem a partir de agora quais são os lugares que não tiveram mexidas ou que tiveram alguma mexida, mas que ficaram por cá. E começamos por vos dizer então que existem 2 novas entradas e 1 reentrada para a tabela. Muito foi aquilo que vocês votaram esta semana e ainda mais sugeriram para a entrada na tabela. Uma delas entrou diretamente para o nosso top 5. Sabemos então quem está no número 5. Olha, eu mais vos digo que é uma nova entrada. A semana passada eu apresentei-a como novidade, ela agora deixa de ser novidade para vocês. Passa a integrar o top 5 do top da RL Açores. A tabela constata que no número 5 esta semana tem a nova entrada da última de Martin Garrix com U2. Chama-se Fireflies e entra diretamente esta semana para o número 5 do top.

Martin Garrix e o Giuto, que saudades de ouvir este Bono em força, como está aqui neste Fireflies. Esta semana, entrada direta para o número 5 do Top 5 da RL. Sou obrigada a vocês em casa que os colocaram no nosso top, porque as saudades eram muitas de ver este potencial de voz do Bono numa música. E está merecido o número 5 desta semana. Quanto ao número 4, esta semana mantém-se nas mãos de Saloia, de Nuno Ribeiro.

Nuno Ribeiro esta semana ocupa então a mesma posição da semana passada, o número 4. Contabilizem esta semana 3 semanas na tabela com Saloia. Quanto ao número 3, esta semana ocupa-se com uma reentrada. É a única reentrada para a tabela e não é mais nem menos que aqueles que andam por cá há 32 semanas. 32 semanas. Chama-se Eu Vou Estar Aqui, é do Excesso. Mais uma banda revivalista dos anos 90 a regressar em força com singles potentes como este. Eu Vou Estar Aqui esta semana reentra para o número 3, contabiliza 32 semanas na tabela.

Eles então de regresso à tabela no número 3 da semana, estacionados mesmo a meio a reentrada dos excesso e eu vou estar aqui. Quanto ao número 2, contamos com uma nova entrada e foi a nova entrada que vocês introduziram na lista de votação. E é isso, vocês introduzem aquilo que vocês acham que deve estar na tabela. E muitos de vocês acharam que esta sugestão deveria realmente estar na tabela, subiu esta semana, entrou diretamente para o número 2 do top 5. Não é mais nem menos do que Luís Martelo, trompetista, é verdade. E o tema chama-se Saboroso. Primeira semana na tabela, nova entrada de Luís Martelo com Saboroso.

foi então a entrada direta de Luís Martelo, trompetista, para o número 2 do nosso top com Sabroso. Quanto à liderança, essa mantém-se nas mãos de até ao fim dos The Boys of the Bands. Esta é uma banda composta por os rapazes das bandas, é verdade. Gato, dos Milênio, Capinha, dos de Arrasar e Melão, dos Excesso. Juntou-se neste projeto The Boys of the Bands e tem estado a dar que falar. Esta é pelo menos a sexta semana na liderança do nosso top. Número 1 para The Boys of the Bands e até ao fim.

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2: O último sinal foram 3 horas.

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3: Nick Cave surpreendeu os fãs com um concerto no telhado da loja de discos Resident Records na cidade britânica de Brighton, onde residiu durante vários anos. Ao lado dos Bad Seeds, o músico interpretou quatro temas: Train Long Suffering, Henry Lee, Papa Won't Leave You, Henry, e uma versão de Cosmic Dancer dos T-Rex. O concerto na Resident Records não foi previamente anunciado. Assim que surgiu o rumor de que Nick Cave e os Bad Seeds por ali estariam, por volta das 11 horas locais, os fãs ocorreram ao local, provocando uma verdadeira enchente. Esta apresentação fez parte de um evento de antecipação do concerto de Nick Cave and the Bad Seeds no Preston Park, também em Brighton, na passada sexta-feira, 31 de julho. O espetáculo em Brighton é o único a ter lugar no Reino Unido nesta nova digressão europeia. No passado dia 9, esta digressão passou pelo Nós Alive. O concerto do rapper Dilaz, agendado para o passado dia 30 de julho no Festival Cais Agosto 2026 na Ilha do Pico, foi cancelado após o artista recusar-se a atuar devido à ausência de parte do seu material técnico, que não chegou a tempo por via aérea. A falha logística no transporte aéreo de carga deitou por terra a atuação de um dos cabeças de cartaz mais aguardados da 30ª edição do Festival de São Roque do Pico. A comitiva do artista já se encontrava na ilha, mas o equipamento de som e os instrumentos específicos indispensáveis para a performance sofreram um atraso crítico na rota aérea de ligação ao arquipélago. Fontes ligadas à organização indicam que foram tentadas soluções alternativas de última hora, recorrendo a material local e de outras bandas de cartaz, mas a equipa técnica de Dilaz considerou que as condições de segurança e exigências técnicas não estavam reunidas, levando o músico a recusar subir ao palco Mel do Cais Agosto. A comissão organizadora lamentou profundamente o desfecho, sublinhando que ativou todos os planos de contingência possíveis, mas que a decisão final de não atuar pertenceu inteiramente ao artista e ao seu management. O programa de quinta-feira acabou por ser assegurado pelos restantes nomes da noite, incluindo o Jarque e o DJ Diego Miranda, que prolongaram as suas atuações para mitigar a ausência do rapper. Morreu Kavinsky, um dos mais reconhecidos DJ e produtores franceses. O artista foi encontrado morto em sua casa em Paris no dia 28 de julho, avança o Le Parisien. Vincent Belorger, de seu nome verdadeiro, tinha 50 anos. O jornal adianta a hipótese da AVC como causa de morte, referindo que foi aberto um inquérito. Kavinsky estreou-se com Teddy Boy em 2006 na editora Record Makers e no ano seguinte andou em digressão com os Daft Punk, The Rupture, Justice and The Sebastian. É autor de Night Call, canção popularizada na banda sonora do filme Drive de 2011, de Nicholas Winding Refn. Um dos nomes cimeiros de Synthwave, francófona, editou os álbuns Outrun de 2013 e Reborn de 2022, mas foi com a música do filme noir, protagonizado por Ryan Gosling, que se tornou mundialmente conhecido. Os Faith No More anunciaram as primeiras datas da sua nova digressão de reunião. Vão ser na Austrália em janeiro de 2027. A banda de Mike Payton vai fazer as primeiras partes dos concertos dos System of a Down naquele país, subindo ao palco a 22 de janeiro em Sydney, a 27 de janeiro em Melbourne e a 1 de fevereiro em Brisbane. Foi igualmente anunciada uma data em Wellington, na Nova Zelândia, a 7 de fevereiro. Os Faith No More estavam em hiato desde 2021, ano em que cancelaram uma digressão mundial, decisão justificada com problemas de saúde mental de Mike Payton. O grupo assinou recentemente um contrato com a empresa brasileira Powerhouse 38, que, a partir de agora, tratará de gerir a carreira da banda, os concertos por todo o mundo e a estratégia de marketing e marca. Já os System of a Down fizeram recentemente uma digressão pela Europa, que arrancou em Estocolmo, na Suécia. Morreu o músico irlandês Glenn Hansard na sequência de um acidente de viação em Dublin, na Irlanda, a sua cidade natal. Tinha 56 anos. A notícia foi confirmada à Rolling Stone UK pela sua agência ATC Management. Em comunicado, a ATC afirma que a família de Glenn está profundamente chocada e desolada com esta perda trágica, pedindo ainda privacidade num momento extremamente difícil. Nascido em Ballymoth, Dublin, em 1970, Glenn Hansard iniciou sua carreira como músico de rua na capital irlandesa. Em 1990, formou os The Frames, com os quais editou 6 álbuns de estúdio. No novo milénio, atingiu a fama mundial devido à participação em No Mesmo Tom, de 2006, filme de John Carney, no qual contracenou com a pianista Marketa Irglova, sua companheira de então e parceira criativa dos Swell Season. O filme valeu-lhe um Oscar para melhor canção original em 2007 por Falling Slowly. O seu último álbum a solo, All That Was East Is West of Me Now, foi editado em 2023. Ao longo da sua carreira, colaborou com nomes como Bono e Eddie Vedder, de quem era amigo e com o qual andou em digressão a solo e com os Pearl Jam em Portugal. Juntou-se a Vedder nos concertos a solo, com a voz dos Pearl Jam deu em 2012 no Festival Sudoeste, na Zambujeira do Mar, e em 2019 na Mel Arena em Lisboa, concerto. Jared Leto reagiu às acusações de abuso sexual de menores de que foi alvo. Em declarações ao The Hollywood Reporter, o ator e músico afirma: "Nunca abusei de ninguém", refere ainda que as acusações são categoricamente falsas. No novo documentário da BBC, Jared Leto, Hollywood's Dark Secret, 10 mulheres acusam Leto de conduta sexual imprópria em incidentes ocorridos quando todas elas eram adolescentes. Uma das mulheres diz ter sido vítima de assédio sexual aos 17 anos, outra de que Jared Leto ameaçou fazer-lhe o mesmo quando tinha 19, e uma terceira mulher conta que teve relações sexuais com o norte-americano quando tinha 17 anos. Jared Leto não quis ser ouvido neste documentário, apesar de repetidamente contactado, afirmou a BBC. Não é a primeira vez que Jared Leto é acusado de tais crimes. Em junho de 2025, várias mulheres acusaram o ator de comportamento sexual impróprio e uma delas disse mesmo que era um segredo mal guardado que Jared Leto mandava mensagens sexuais a modelos adolescentes. Os 30 Seconds to Mars tem, no entanto, concerto marcado na Mel Arena em Lisboa, em abril de 2027. Dois elementos dos Massive Attack foram proibidos de voltarem a entrar em Singapura pelo governo local após terem exibido uma bandeira da Palestina num concerto recente no país. A situação ocorreu na passada quarta-feira no The Star Theatre em Singapura. A identidade dos elementos visados, no entanto, não foi revelada. Citando um comunicado da Infocom Media Development Authority, agência governamental singapurense que regula os mídia, o New Musical Express escreve que os Massive Attack não voltarão a ser autorizados a entrar em Singapura. Em causa está o apoio a uma causa política e o desfraldar de uma bandeira estrangeira, algo que é crime naquele país. Relembramos que os Massive Attack atuaram no Primavera Sound do Porto em junho deste ano. Patti Smith encontrou-se na passada sexta-feira com o Papa Leão XIV numa audiência privada que teve lugar no Vaticano. De acordo com o Padre António Spadaro, subsecretário do Dicastério para a Cultura e a Educação da Santa Sé, este encontro foi uma conversa entre duas pessoas que descobriram que são velhos amigos, partilhando memórias construídas através das palavras e da música, dos sonhos, das visões e esperanças. Patti Smith e o Papa Leão XIV são ambos nativos de Chicago, dos Estados Unidos da América. Não é a primeira vez que a poetisa do punk visita o Vaticano. Em 2014, foi convidada a atuar no concerto de Natal promovido pelo Papa Francisco, regressando em 2021. Os Soundgarden estão a terminar um novo álbum, o mesmo conterá 8 canções com gravações inéditas de Chris Cornell. Em declarações ao podcast Let There Be Talk, o baterista Matt Cameron anunciou que o grupo está a dar os retoques finais no disco, que está a ser preparado desde 2017, ano da morte de Cornell. Vamos tentar misturar isto, cruzar a meta e a partir daí espero que tenhamos uma ideia melhor do que aí vem, disse. Estamos a dar um passo de cada vez porque chegar até aqui foi um sucesso moroso. O novo álbum dos Soundgarden, sucessor de King Animal de 2012, ainda não tem título ou data de lançamento definidos. Porém, o guitarrista Kim Thahill anunciou em julho que planeia editar em 2027 para coincidir com o 10º aniversário da morte de Cornell.
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2: Quatro da manhã.

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3: São 6 horas.
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1: 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RL Açores, são 7 horas.

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2: Bom dia, são 8 horas.

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2: Nick Cave surpreendeu os fãs com um concerto no telhado da loja de discos Resident Records na cidade britânica de Brighton, onde residiu durante vários anos. Ao lado dos Bad Seeds, o músico interpretou quatro temas: Train Long Suffering, Henry Lee, Papa Won't Leave You, Henry, e uma versão de Cosmic Dancer dos T-Rex. O concerto na Resident Records não foi previamente anunciado. Assim que surgiu o rumor de que Nick Cave e os Bad Seeds por ali estariam, por volta das 11 horas locais, os fãs ocorreram ao local, provocando uma verdadeira enchente. Esta apresentação fez parte de um evento de antecipação do concerto de Nick Cave and the Bad Seeds no Preston Park, também em Brighton, na passada sexta-feira, 31 de julho. O espetáculo em Brighton é o único a ter lugar no Reino Unido nesta nova digressão europeia. O concerto do rapper Dilaz, agendado para o passado dia 30 de julho no Festival Cais Agosto 2026 na Ilha do Pico, foi cancelado após o artista recusar-se a atuar devido à ausência de parte do seu material técnico, que não chegou a tempo por via aérea. A falha logística no transporte aéreo de carga deitou por terra a atuação de um dos cabeças de cartaz mais aguardados da 30ª edição do Festival de São Roque do Pico. A comitiva do artista já se encontrava na ilha, mas o equipamento de som e os instrumentos específicos indispensáveis para a performance sofreram um atraso crítico na rota aérea de ligação ao arquipélago. Fontes ligadas à organização indicam que foram tentadas soluções alternativas de última hora, recorrendo a material local e de outras bandas de cartaz, mas a equipa técnica de Dilaz considerou que as condições de segurança e exigências técnicas não estavam reunidas, levando o músico a recusar subir ao palco Mel do Cais Agosto. A comissão organizadora lamentou profundamente o desfecho, sublinhando que ativou todos os planos de contingência possíveis, mas que a decisão final de não atuar pertenceu inteiramente ao artista e ao seu management. Morreu Kavinsky, um dos mais reconhecidos DJ e produtores franceses. O artista foi encontrado morto em sua casa em Paris no dia 28 de julho, avança o Le Parisien. Vincent Belorger, de seu nome verdadeiro, tinha 50 anos. O jornal adianta a hipótese da AVC como causa de morte, referindo que foi aberto um inquérito.
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1: Olá, bom dia, sejam então todos bem-vindos a mais uma edição do seu programa Ao Sabor da Manhã, na Antena da RL Açores, nesta segunda-feira, 3 de agosto. Para iniciarmos musicalmente a primeira hora de hoje, a voz é dos tributo, de feito ao feitio.

4 minutos passam agora das 9. Continua a sintonizar o FM da RL Açores, a voz de São Jorge. Primeira hora do seu programa Ao Sabor da Manhã. Bombocas, chegou a hora, chegou a hora.

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3: A continuação de uma ótima manhã está na companhia da RL Açores. Altura para lhe darmos a conhecer o que lhe reserva o seu signo. Nesta segunda-feira, o dia 3 de agosto. Começando então pelo signo de Carneiro, a carta do dia é o Valete de Copas, que significa lealdade e reflexão. No amor, andará com dúvidas no campo amoroso. Se escutar o coração, vai encontrar as respostas que procura. Na saúde, para acalmar a mente, faça meditação. Quanto ao dinheiro, a nível financeiro, aproveite as oportunidades que surgirem. Passamos agora para o signo de Touro, a carta do dia, o Valete de Espadas, que significa vigilante e atento. No amor, uma nova amizade ou uma relação mais séria pode estar no horizonte. Aproveite. Quanto à saúde, faça passeios, aulas de yoga ou pilates. Quanto ao dinheiro, atenção aos novos projetos. Aconselhe-se com quem sabe. Seguimos agora com Gêmeos. A carta do dia é o 3 de paus, que significa iniciativa. No amor, tome a iniciativa e desafie o seu companheiro para um programa a dois. Quanto à saúde, se anda mais ansiosa, corte no café. Quanto ao dinheiro, tendência para sentir-se desmotivado. Pondere procurar outros recursos. Passamos agora para o signo de Caranguejo. A carta do dia é o 5 de Copas, que significa derrota. No amor, seja tolerante e traga paz para o seio familiar. Na saúde, se anda com insónias, experimente tomar chá de valeriana 30 minutos antes de se deitar. Quanto ao dinheiro, cuidado com novos investimentos. Podem levar a problemas financeiros. A época é de contenção. Vamos agora para o signo de Leão. A carta do dia, o 4 de espadas, que significa inquietação, agitação. No amor, aconselha-se que seja mais carinhoso com as pessoas que ama, invista na sua felicidade. Quanto à saúde, melhore a memória comendo frutos secos nos lanches da manhã e da tarde. Quanto ao dinheiro, período pouco propício a riscos, guarde o que tem. Vamos agora para o signo de Virgem. A carta do dia é o 5 de paus, que significa fracasso. No amor, não se dê por vencido, siga o seu coração. Quanto à saúde, para evitar ter pesadelos, evite comer demasiado à noite. Quanto ao dinheiro, faça as suas tarefas com empenho e dedicação. Vamos agora para o signo de Balança. A carta do dia, o 2 de ouros, que significa dificuldade e indolência. No amor, uma fase de instabilidade no plano astral. Cuidado para não se desentender com o seu companheiro. Quanto à saúde, atenção às oscilações de temperatura. Proteja-se. No dinheiro, pelo seu bem, seja mais disciplinada nas suas rotinas. Passamos agora para o signo de Escorpião. A carta do dia, a temperança, que significa equilíbrio. No amor, combate os medos, fale abertamente com o seu par. Quanto à saúde, se anda nervoso, acenda um incenso de lavanda. Quanto ao dinheiro, no campo material, conseguirá manter-se estável. Aproveite para amealhar. Seguimos agora com o signo de Sagitário. A carta do dia, a justiça, que significa justiça. No amor, revele os seus sentimentos. A sinceridade é sempre a melhor opção. Quanto à saúde, cuidado com uma dor que anda a incomodá-lo. Descanse mais. no dinheiro, no trabalho, a justiça será feita. Seja otimista. Vamos agora para o signo de Capricórnio. A carta do dia, a Lua, que significa falsas ilusões. No amor, fase propensa às ilusões. Acredite no seu par e não dê ouvidos a terceiros. Quanto à saúde, procure colocar as ideias no lugar. Ora a hora, Deus melhora. No dinheiro, pode receber uma proposta para ganhar mais dinheiro. Tenha cuidado, pois a fase não é a melhor para arriscar. Passamos agora para o signo de Aquário. A carta do dia, o 6 de ouros, que significa generosidade. No amor, procure ser mais compreensivo com o seu companheiro. A confiança trabalha-se. Quanto à saúde, substitua a massa, pão e arroz brancos pelas versões integrais e melhore o funcionamento dos intestinos. Quanto ao dinheiro, gaste dinheiro com conta, peso e medida. E para finalizar, vamos para o signo de Peixe. A carta do dia é o 7 de ouros, que significa trabalho. No amor, as relações amorosas têm que ser trabalhadas diariamente para se manterem acesas. Aconselha-se que pense em novas surpresas. Na saúde, adote uma postura mais positiva. A saúde agradece. No dinheiro, mantenha-se alerta e tudo correrá melhor. É então isto que lhe reserva o seu signo para esta segunda-feira, o dia 3 de agosto.
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1: Aquário,
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3: 30 minutos passam agora das 9. Depois de levarmos até si o que lhe reserva o seu signo para esta segunda-feira, 3 de agosto. A música continua na RL Açores, primeira hora do seu programa Ao Sabor da Manhã. Paula Fernandes, Mistérios do Tempo.

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44 minutos passam das 9. Está na companhia da R.L. Açores com a voz de São Jorge e o programa Ao Sabor da Manhã, na sua primeira hora de agosto 3. Marta Ferreira, na festa da aldeia.

0: contamos.
1: 9 minutos nos separam do sinal horário das 10. Estamos assim a finalizar esta primeira hora musicalmente na RL Açores com o programa Ao Sabor da Manhã. Mas até o sinal horário ainda temos mais algumas faixas musicais para lhe oferecer e desta feita vamos ficar com Albatroz, Esse Amor Proibido.

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1: Não faças bafa comigo. A continuação de uma ótima manhã para si. Comigo. Segunda hora do seu programa Ao Sabor da Manhã na RL Açores. Para iniciar musicalmente esta segunda hora, Tayana, não faças bluff comigo.

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0: Abre com essa notícia da subida da dívida pública no segundo trimestre para 92,9% do produto interno bruto, mais 1,9 pontos percentuais em relação aos primeiros três meses do ano. Os dados foram avançados na última hora pelo Banco de Portugal em junho de 2026. A dívida pública totalizava cerca de 294 mil milhões de euros, mais 5,2 mil milhões do que em maio. A variação reflete o aumento das responsabilidades em depósitos, sobretudo em certificados de aforro e títulos de dívida, principalmente de longo prazo. Preços das casas atingem novo máximo histórico, subiram 8% em julho, de acordo com os dados do site Idealista. O preço do metro quadrado está nos 3.210 euros, um novo máximo pelo nono mês consecutivo. Santarém e Viseu são os distritos que lideram as valorizações. Setúbal, Porto, Funchal, Ponta Delgada e Lisboa registaram aumentos mais moderados. Sem motivos para preocupação, os recentes problemas técnicos em aviões da TAP não põem em causa a segurança dos passageiros. É convicção de Pedro Castro, consultor no setor da aviação. Em apenas dois dias, três voos da companhia foram interrompidos devido a questões técnicas. O caso mais recente envolveu um avião com destino a Boston, divergido para a base das Lajes depois de declarar emergência. Ouvido pela Renascença, o especialista sublinha que se trata de um tipo de ocorrência comum na aviação.
1: Neste momento que estamos a falar, um avião Dreamliner moderníssimo da United Airlines, estacionado no aeroporto de Lisboa desde o 31 de julho, por uma falha técnica. Portanto, claro que nós estes casos... Nós não damos tanta relevância porque não são TAP. Isso é algo que, de facto, acontece com alguma frequência. Quanto maior é a frota, não creio que se possa retirar nenhuma ilação, nem que as pessoas tenham agora a ter medo de viajar na TAP por conta destes três incidentes.
0: Nestas declarações ao jornalista Jaime Dantas, Pedro Castro acrescenta que as equipas da TAP estão preparadas para lidar com problemas técnicos sem colocar em risco a segurança dos passageiros. A Renascença já questionou neste quadro o Gabinete de Prevenção e Investigação de Acidentes com Aeronaves. Valpaços vai reclamar a declaração do estado de calamidade na sequência do incêndio da última semana, que também atingiu os concelhos de Mirandela, Vinhais e Macedo de Cavaleiros. Mais de 16 mil hectares de território florestal e agrícola foram consumidos pela chama. O ministro da Agricultura está esta manhã no Conselho para uma reunião com as autoridades locais. Em França, foram já detidas 375 pessoas suspeitas de atear fogos nas últimas semanas. Entre elas, há 142 menores. A informação é avançada esta manhã pela televisão francesa BFM TV, que cita fonte próxima do Ministério Francês do Interior numa atualização do número de detenções. Ainda entre os detidos, 36 foram já condenados à pena de prisão ou colocados em prisão preventiva. Os serviços secretos espanhóis acreditam que a crise migratória em Ceuta não foi planeada por Marrocos. Admitem ainda assim que Rabat terá facilitado a passagem e aproveitado politicamente o movimento desencadeado por informações falsas nas redes sociais. É o que escreve esta manhã o jornal El País. Estes e outros temas desenvolvidos já no site da Renascença.
2: Ok. 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Vem um clássico. Abba.
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0: Estado João Fonseca, vamos aos títulos desta edição.
1: Campeão da Dinamarca ou do Azerbaijão no play-off da Liga Europa, conheça os adversários do Benfica. Se este eliminar o Arts, a responsabilidade da Federação na lesão de Bernard é que difícil de provar. João Almeida vai ter Pogacar na volta como chefe de fila da Emirates.
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1: Boa tarde, Benfica contra Aros da Dinamarca ou Sabá do Azerbaijão. Será contra o campeão dinamarquês ou azeri que o Benfica vai jogar o play-off da Liga Europa a 20 e 27 de agosto. Isto se ultrapassar o Arts na eliminatória que segue e que vai começar a ser jogada esta semana na próxima quinta-feira na Luz. Nesta edição, o comentador Bola Branca, Nuno Presume.
2: É uma responsabilidade enorme e de obrigatoriedade que o Benfica entra na fase de grupos da Liga Europa. O Benfica à partida irá defrontar o atual campeão dinamarquês, o Aros. É uma equipa superior à equipa azeri do Sabá, e aqui o Benfica tem uma vantagem, a entender, já tem mais ritmo competitivo, os mundialistas também já são integrados e as ideias do Marco Silva mais cimentadas. Não há outra forma de olhar para o Benfica, senão um Benfica mais forte do que o atual e um Benfica com responsabilidade imensa então a integrar a fase de grupos da Liga Europa.
1: Nuno Presume, o comentador Bola Branca, antes do play-off, que recordo pode ser contra o Aros da Dinamarca ou Sabá do Azerbaijão, com o primeiro jogo na Luz. A equipa de Marco Silva terá de eliminar o Arts da Escócia já quinta-feira em Lisboa às 8 da noite e a 13 em Edimburgo às 19h45. O brasileiro Jonathan Jesus ou o internacional croata Josip Sutalo. O Benfica joga em vários tabuleiros para fechar a vaga aberta com a saída de António Silva. O central tem 22 anos, foi ontem titular no Cruzeiro de Artur Jorge e é visto como um investimento. Já o defesa central tem 26 anos, está há 3 anos no Ajax de Amsterdão. É um jogador já com muita experiência e que teria outro impacto no imediato. Jonathan Jesus voltou a exibir-se com estilo esta madrugada contra Chapecoense na Taça do Brasil e até o seu parceiro de defesa, Fabrício Bruno, duvida que fique muito mais tempo na Raposa.
3: Jonathan é um garoto, né? Talvez um dos maiores talentos do futebol brasileiro na posição. Feliz é o Cruzeiro que tem ele aqui. Não sei por quanto tempo, porque é um moleque que assimila muito bem as coisas e tem um porte de zagueiro a nível Europa muito grande. Talvez eu nunca joguei com um cara nessa idade que tem a maturidade, a personalidade e, acima de tudo, sabe escutar na hora que fala com ele. Então, feliz é o Cruzeiro que tem um cara desse aqui.
1: Fabrício Bruno sobre Jonathan Jesus. A imprensa dá conta da presença de agentes do jogador para negociar a sua transferência por um valor a rondar os 20 milhões de euros. Já Sutalo custou esse maquia ao Ajax há 3 anos e depois da sua presença no Mundial, onde foi afastado pela seleção portuguesa. O emblema neerlandês não deverá baixar a fasquia por um jogador que foi dos mais utilizados, mas que ainda não se estreou nesta nova temporada pelo emblema dos Países Baixos. Agora o Futebol Clube do Porto e o mais recente caso com a Federação Portuguesa de Futebol. Os Dragões estarão a estudar a possibilidade de pedir uma indemnização ao organismo por responsabilidade na lesão de Bednarek provocada alegadamente pelo mau estado do relvado na Supertaça Cândido de Oliveira. Paulo Oliveira, ortopedista especializado em traumatologia desportiva, não acredita que seja fácil fazer prova.
4: É muito difícil fazer essa prova do ponto de vista prático, não é? Porque a lesão é uma coisa dinâmica que implica mais que um fator condicionante, e a não ser que haja provas documentais, visuais, de que efetivamente não houve mais nenhum mecanismo que possa estar associado à lesão, para além do mau piso, que possa ser condicionante. Portanto, acho que vai ser bastante complicado, do ponto de vista clínico, provar que efetivamente a causa única é o estado do relógio.
1: O central polaco vai assim falhar o arranque da Liga, domingo no Dragão, pelo menos no jogo com Alverca, a explicação da lesão sofrida por Benanek.
4: O estiramento é uma distensão por entorse dos ligamentos, que acontece no joelho. No caso específico, penso eu, do atleta, será um estiramento de ligamento colateral medial. Isto normalmente acontece de três formas básicas. Primeiro, é um mecanismo de valgo forçado, ou seja, o joelho é empurrado para o lado de dentro, há uma tração sobre o ligamento colateral medial. Outra é relacionada com mudanças bruscas de direção, com o joelho parcialmente fletido. E depois existem fatores extrínsecos relacionados com o relvado, a condição do campo, por irregularidades do piso, eventualmente algum tipo de, mas não é o caso dele, de calçado inadequado, e claro, poderá também existir alguma possibilidade de estar relacionado com alguma fraqueza dos estabilizadores dinâmicos do joelho, nomeadamente do quadricípede, do isquiotibial, etc, etc.
1: Paulo Oliveira, ortopedista especializado em traumatologia desportiva, ao jornalista Luís Aresta Bednarek, está em tratamento. O Porto vai regressar aos treinos amanhã. Lucas Hornacek, oficializado esta manhã pelo Newcastle, que paga cerca de 30 milhões de euros pelo guarda-redes, ainda esta manhã, através das redes sociais do Sporting Braga, despediu-se dos adeptos arsenalistas.
5: Chegou não uma hora de despedir. E eu passei aqui muitos anos, desde que cheguei aqui com 16 anos, aproveitei muito estar aqui, estar onde vocês, treinar todos os dias com grandes pessoas, treinadores, jogadores e todas as pessoas envolvidas em Sporting Clube de Braga. Quero hoje todos agradecer mesmo do fundo do meu coração.
1: Contrato com os Magpies de 5 temporadas para o Internacional Checo. Vai agora brilhar na Premier League. Hornacek é já passado. Os minhotos, que daqui a pouco vão conhecer o adversário no play-off da Liga Conferência. Sorteio às 13, hora certa. Isto no caso de seguir em frente na competição. Primeiro há que ultrapassar o Dinamo de Minsk, a primeira mão esta quinta-feira na Pedreira. Em Alcochete também amanhã, mas pela manhã que o Sporting vai voltar ao trabalho. A estreia na Liga é sábado na Reboleira, com o Estrela da Amadora na SAD. De Francisco, ou melhor, Frederico Varandas e Bernardo Palmeira fecham dossiês como os de Diomande, Pote, Bragança e Kocsorashvili. Gianni Infantino continua a perder influência junto às federações europeias para a sua reeleição na presidência da FIFA. Inglaterra e País de Gales são as federações do velho continente a assumir oficialmente o voltar de costas a Infantino, embora surjam notícias da Alemanha, Roménia e Noruega também estarem contra a continuidade do suíço. Em Portugal, a federação ainda não se manifestou sobre este tema. As eleições estão marcadas para 18 de março do próximo ano. O prazo de apresentação de candidaturas vai decorrer até 18 de novembro. E a fechar esta edição, no ciclismo, João Almeida e Ivo Oliveira serão fiéis escudeiros de Tadej Pogacar na Vuelta. Conquistado o Tour, o quinto da sua carreira, o esloveno vai tentar conquistar a prova espanhola, algo que nunca conseguiu na sua carreira. Na última grande volta internacional, Pogacar retirou assim protagonismo a João Almeida nesta que é a Vuelta à Espanha. Zé, está tudo em rr.pt. Estas e outras notícias. Amanhã cá estaremos. Mais uma vez, um abraço. Bom
0: bem-vindo, bom. Belo bronze, João.
1: Campeão.
0: Exatamente.
6: Foi a bola branca.
7: Bola branca.
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Boa tarde, são 12 horas.

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1: Altura agora para atualizarmos as notícias na Rádio Lumena. A Câmara Municipal da Quilheta garante que está a acompanhar de perto a situação da Conservatória do Registro Civil e Predial do Conselho, face às preocupações manifestadas pela população quanto ao futuro deste serviço. Segundo a autarquia, a redução temporária do horário de atendimento entre 15 de julho e 15 de setembro deve-se apenas à reorganização interna durante o período de férias dos trabalhadores, não estando previsto qualquer encerramento ou redução permanente da atividade. O Instituto dos Registros e do Notariado informou ainda que estão em curso procedimentos para reforçar os recursos humanos, incluindo uma vaga destinada à Conservatória da Quilheta de São Jorge. A Câmara Municipal considera este um serviço essencial para a população e assegura que continuará a defender a sua manutenção, garantindo um atendimento de proximidade aos munícipes. O Grupo Parlamentar do PS Açores exige esclarecimentos ao Governo Regional sobre os avales concedidos à SATA entre 2022 e julho de 2026, que totalizam 292,5 milhões de euros. Segundo o deputado socialista Carlos Silva, a Comissão Europeia autorizou apenas 135 milhões de euros em avales públicos no âmbito do plano de reestruturação da companhia. Os socialistas questionam o fundamento jurídico para os novos empréstimos avalizados em 2025 e 2026 e querem saber se houve autorização adicional de Bruxelas. O PS pede ainda informação detalhada sobre a responsabilidade financeira assumida pela região e sobre alterações na estrutura de capitais da Sater Açores. Carlos Silva defende que estas operações, suportadas por recursos públicos, exigem total transparência e cumprimento das regras europeias. O eurodeputado açoriano Paulo do Nascimento Cabral defendeu no Conselho Informal de Ministros das Pescas da União Europeia uma reforma da Política Comum das Pescas, centrada na renovação geracional, na simplificação das regras e no reforço do financiamento ao setor. Na reunião, realizada no âmbito da presidência irlandesa do Conselho da União Europeia, o vice-presidente da Comissão das Pescas do Parlamento Europeu alertou para a necessidade de tornar a atividade mais atrativa para os jovens e mais competitiva para os profissionais do mar. Paulo do Nascimento Cabral defendeu ainda a modernização da frota europeia, o reforço da aquicultura e um orçamento mínimo de 7,2 milhões de euros para as pescas e a aquicultura. O eurodeputado reiterou também a importância de criar um POSEI, pescas para apoiar as regiões ultraperiféricas como os Açores. A Secretária Regional da Saúde e Segurança Social destacou o reforço do investimento nas convenções do Serviço Regional de Saúde, que permitirão realizar cerca de 2,5 milhões de exames

0: Ainda o compromisso do Governo dos Açores em assegurar cuidados de qualidade a todos os açorianos, independentemente da ilha onde residem. Os Açores renovaram este ano o galardão Quality Cost Platinum, a mais elevada distinção internacional na área da sustentabilidade turística. A classificação, atribuída pela organização Green Destination, confirma a região entre os destinos mais sustentáveis do mundo. Na auditoria realizada, os Açores alcançaram 9 pontos em 10, mantendo o nível Platinum. Foram especialmente valorizadas áreas como o bem-estar social, a gestão do destino e a preservação da cultura e das tradições locais. O relatório destaca ainda a forte cooperação entre entidades públicas, empresas e comunidades, bem como as políticas de conservação da natureza, adaptação às alterações climáticas e mobilidade sustentável. Para a Secretária Regional do Turismo, Berta Cabral, esta distinção reforça a liderança dos Açores no turismo sustentável e reconhece o trabalho desenvolvido ao longo dos últimos anos. Quanto à informação, ficamos por aqui. 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
1: 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O último sinal foram 14 horas.
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3: Boa tarde, 15 horas.
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7: Altura agora para atualizarmos as notícias na Rádio Lumena. A Câmara Municipal da Quilheta garante que está a acompanhar de perto a situação da Conservatória do Registro Civil e Predial do Conselho, face às preocupações manifestadas pela população quanto ao futuro deste serviço. Segundo a autarquia, a redução temporária do horário de atendimento entre 15 de julho e 15 de setembro deve-se apenas à reorganização interna durante o período de férias dos trabalhadores, não estando previsto qualquer encerramento ou redução permanente da atividade. O Instituto dos Registros e do Notariado informou ainda que estão em curso procedimentos para reforçar os recursos humanos, incluindo uma vaga destinada à Conservatória da Calheta de São Jorge. A Câmara Municipal considera este um serviço essencial para a população e assegura que continuará a defender a sua manutenção, garantindo um atendimento de proximidade aos munícipes. O Grupo Parlamentar do PS Açores exige esclarecimentos ao Governo Regional sobre os avales concedidos à SATA entre 2022 e julho de 2026, que totalizam 292,5 milhões de euros. Segundo o deputado socialista Carlos Silva, a Comissão Europeia autorizou apenas 135 milhões de euros em avales públicos no âmbito do plano de reestruturação da companhia. Os socialistas questionam o fundamento jurídico para os novos empréstimos avalizados em 2025 e 2026 e querem saber se houve autorização adicional de Bruxelas. O PS pede ainda informação detalhada sobre a responsabilidade financeira assumida pela região e sobre alterações na estrutura de capitais da Sater Açores. Carlos Silva defende que estas operações, suportadas por recursos públicos, exigem total transparência e cumprimento das regras europeias. O eurodeputado açoriano Paulo do Nascimento Cabral defendeu no Conselho Informal de Ministros das Pescas da União Europeia uma reforma da Política Comum das Pescas, centrada na renovação geracional, na simplificação das regras e no reforço do financiamento ao setor. Na reunião, realizada no âmbito da presidência irlandesa do Conselho da União Europeia, o vice-presidente da Comissão das Pescas do Parlamento Europeu alertou para a necessidade de tornar a atividade mais atrativa para os jovens e mais competitiva para os profissionais do mar. Paulo do Nascimento Cabral defendeu ainda a modernização da frota europeia, o reforço da aquicultura e um orçamento mínimo de 7,2 milhões de euros para as pescas e a aquicultura. O eurodeputado reiterou também a importância de criar um POSEI Pescas para apoiar as regiões ultraperiféricas como os Açores. A Secretária Regional da Saúde e Segurança Social destacou o reforço do investimento nas convenções do Serviço Regional de Saúde, que permitirão realizar cerca de 2,5 milhões de exames e tratamentos em 2025, num valor superior a 22 milhões de euros. face a 2024, o investimento aumentou em mais de 3,2 milhões de euros. As áreas com maior atividade foram as análises clínicas, com mais de 1,8 milhões de exames, a medicina física e reabilitação, com mais de 523 mil atos, e a imagiologia, com cerca de 89 mil exames. Mónica Seidi sublinhou que as convenções com entidades privadas reforçam a capacidade de resposta do Serviço Regional de Saúde, garantindo um acesso mais rápido e próximo aos cuidados de saúde. A governante reafirmou ainda o compromisso do Governo dos Açores em assegurar cuidados de qualidade a todos os açorianos, independentemente da ilha onde residem. Os Açores renovaram este ano o galardão Quality Cost Platino, a mais elevada distinção internacional na área da sustentabilidade turística. A classificação, atribuída pela organização Green Destination, confirma a região entre os destinos mais sustentáveis do mundo. Na auditoria realizada, os Açores alcançaram 9 pontos em 10, mantendo o nível Platino. Foram especialmente valorizadas áreas como o bem-estar social, a gestão do destino e a preservação da cultura e das tradições locais. O relatório destaca ainda a forte cooperação entre entidades públicas, empresas e comunidades, bem como as políticas de conservação da natureza, adaptação às alterações climáticas e mobilidade sustentável. Para a Secretária Regional do Turismo, Berta Cabral, esta distinção reforça a liderança dos Açores no turismo sustentável e reconhece o trabalho desenvolvido ao longo dos últimos anos. Quanto à informação, ficamos por aqui. 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

Olá, muito boa tarde, sejam muito bem-vindos a esta edição de hoje do Espelho Mágico. Deste lado está Armando Silveira, cumprimentando todo o vosso auditório com um grande abraço de muita amizade. Vamos estar aqui até às 16 horas.

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4: 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Continuação de uma ótima tarde, são os desejos de Armando Silveira e de toda a vasta equipa da RL Açores, para todos quantos estão desse lado a ouvir a nossa emissão em 107.1, 92.2 e 90.0, também em www.radiolumena.com. Vamos estar, como é habitual, até às 16, esperando que a seleção musical esteja a ser do vosso inteiro agrado.

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1: Continuação de uma ótima tarde, são os desejos de Armando Cerveira e de toda a vasta equipa da RL Açores para todos quantos estão desse lado a ouvir a nossa emissão em 107.1, 92.2 e 90.0, também em www.radiolumena.com. Vamos estar como é habitual até às 16, esperando que a sessão musical esteja a ser do vosso inteiro agrado.

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Continuação de uma ótima tarde, são os desejos de Armando Silveira e de toda a vasta equipa da RL Açores, para todos quantos estão desse lado a ouvir a nossa emissão em 107.1, 92.2 e 90.0, também em www.radiolumena.com. Vamos estar, como é habitual, até às 16, esperando que a sessão musical esteja a ser do vosso inteiro agrado.

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1: Estamos assim a chegar ao final desta edição de hoje do Espelho Mágico. Aqui nos estúdios de RL Sores esteve com uma habitual Armando Silveira a fazer-vos companhia com muita música e boa disposição. Nós cumprimentamos o vosso auditor de RL Sores com um grande abraço de muita amizade e amanhã cá estaremos de novo a fazer-vos companhia. Até lá, continuação de uma ótima tarde.

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3: São 16 horas.
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6: Bom dia, são 9 horas na Califórnia.

Desde Mar, o grupo Tributo da Ilha de São Jorge a dar início aos discos pedidos da Saudade, um simultâneo entre a Rádio Lumena nas velas Ilha de São Jorge e as rádios do grupo Batista Vieira na Califórnia, KLBS 1330 em Los Banos e KSQQ FM2 em São José. Sejam muito bem-vindos, um grande abraço a todos os ouvintes que nos acompanham através das rádios e também através da internet por esse mundo fora em klbs.com, ksqq.com e radiolumena.com. Saudações também aos colegas de trabalho nas rádios Lumena e KSQQ. Convosco, Regina Silveira, acompanhar-vos com muito prazer nesta segunda-feira, dia 3 de agosto de 2026. Envio também um grande abraço a toda a minha família e amizades nos Açores, em especial na minha ilha de São Jorge. Estes discos pedidos de saudade acontecem de segunda a sexta-feira, das 9 às 10 da manhã cá na Califórnia, das 4 às 5 da tarde nos Açores. E esta é uma oportunidade para os nossos ouvintes enviarem uma saudação a alguém, retribuir uma dedicatória, assinalarem uma data especial ou podem pedir apenas uma canção ao seu gosto para ouvirem. A sua participação em curta distância através da música traz mais interesse a este programa e cá esperamos sempre com muito entusiasmo pelos vossos telefonemas e mensagens que poderão ser deixadas também na nossa página klbs.com na secção de pedidos e dedicatórias. Se estão a escutar-nos em qualquer ilha dos Açores, podem contactar diretamente a Rádio Lumena. A equipa da Rádio Lumena está à sua disposição. O número é 295-412-575. 295-412-575. O nosso número daqui do estúdio de KLBS em Los Banos é 209-826-4996. 209-826-4996. Desejamos a todos a continuação de uma boa segunda-feira, a continuação de um bom dia de trabalho. Se está na estrada, tenha uma boa viagem na nossa companhia. Se está de férias, continuação de umas boas férias. Oxalá que tenha tido um feliz fim de semana, uma boa semana com muita saúde, paz e alegria para todos. Um bom mês de agosto. E agora vamos escutar o grupo Margens, da Ilha do Faial, com o tiroliro tradicional de Beira Litoral.

Ilha do Faial interpretaram o tiroliro tradicional da beira litoral. No passado dia 24 de julho faleceu a grande fadista Cidália Maria. As nossas condolências para toda a família. Vamos recordar Cidália Maria com a canção Mãezinha, sonhei contigo.

Cidália Maria, mãezinha, sonhei contigo. Cidália Maria faleceu no passado dia 24 de julho. Mais uma vez, as nossas sentidas condolências a toda a família. A seguir, a banda Lusa, Agosto já chegou.

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1: Banda Lusa, agosto já chegou. Lourdes Borba de Relmar saúda a filhada Mariazinha Cardoso e família no ramal Calheta, Ilha de São Jorge, com votos de uma boa semana e um grande abraço com muitas saudades. Vamos recordar mais uma vez a grande fadista failense Cidália Maria, o Chaile de Minha Mãe.

Cidal é a Maria, uma das grandes vozes da Ilha do Fael, falecida no dia 24 de julho. Child de Minha Mãe foi uma dedicatória de Lourdes Borbe de Realmar e sua família para a afilhada Mariazinha Cardoso e família no ramal Calheta Ilha de São Jorge, com votos de que tenha uma feliz semana e envio um grande abraço com muitas saudades. Luzia Machado de Atuarer pede para ouvir Uma Velhinha no Passeio, Fernando Monteiro.

Uma velhinha no passeio, Fernando Monteiro, um pedido de Luzia Machado de Atuarar. Helena Borba de Turlock e sua filha Ariana saúdam os pais e avós Lourdes e Florindo Borba em Relmar com votos de muita saúde e uma boa semana. E aqui está Carmen Silva, meu velho pai.

Velho Pai, uma dedicatória de Helena Borba de Turlock e sua filha Ariana para os pais e avós Lourdes e Florindo Borba em Rilmar, com votos de uma boa semana e muita saúde. O senhor Lino Bettencourt, de Atuoras, pede para ouvir São Jorge, de Laurénio Bettencourt.

São Jorge, letra, música, voz de Laurénio Bettencourt, um pedido de Lino Bettencourt de Atwater. 9:35 da manhã, cá na Califórnia, desejamos a todos a continuação de uma boa segunda-feira, continuação de um bom trabalho, boa viagem. Agradecemos a sua companhia e participação neste programa Discos Pedidos da Saudade, que é uma oportunidade para os nossos ouvintes trocarem dedicatórias, assinalarem uma data especial ou podem pedir apenas uma canção ao seu gosto para ouvir. Este programa acontece de segunda a sexta-feira, das 9 às 10 da manhã, das 4 às 5 da tarde nos Açores, um simultâneo entre a Rádio Lumena nas Belas Ilhas de São Jorge e as rádios do Grupo Batista Vieira na Califórnia, que é LBS 1330 AM Los Banos e QSQQ FM2 em São José. Continuamos a convidar os nossos ouvintes de perto e de longe a participarem, a fazerem o seu pedido ou dedicatória, incluindo

09-826-4996. A senhora Bernadette Galvão de Tracy saúda as suas irmãs e famílias Alice Moreira em Escolan, Maria Pereira em Modesto, Diodete Moraes em Mantica, em São Jorge, o irmão Manuel Moraes e a esposa Judite na Ribeira Seca, com votos de uma boa semana para todos, para quem está de férias, continuação de boas férias. E vamos ficar com António Mourão, vai interpretar uma rapsódia de fados.

uma rapsódia de fados. Foi uma dicatória de Bernadette Galvão de Tracy para as suas irmãs Alice Moreira em Escalone, Maria Pereira em Modesto, Diodete Moraes em Mantica e suas famílias em São Jorge, o irmão Manuel Moraes e a esposa Judite na Ribeira Seca, com votos de uma boa semana para todos e para quem está de férias, a continuação de umas boas férias. Mãe querida, meu pai e minha mãe, Graciano Saga, é uma dedicatória de Fátima Ávila de Atwater para desejar uma boa semana a toda a sua família e amizades nos Açores e cá na Califórnia.

Graça no Saga, meu pai, minha mãe, uma dedicatória de Fátima Ávila de Atwater para desejar uma boa semana a toda a sua família e amizades nos Açores e cá na Califórnia. A seguir vamos apresentar um poema, autoria e recita de Euclides Cavaco, Delicadeza.

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Euclides Cavaco declamou um poema de sua autoria, Delicadeza. E agora vamos ficar com Roberto Leal, Panela Velha.

a seguir vamos recordar também o do madeirense Jorge e Adelina Caires. Hoje sou feliz.

Hoje sou feliz, Jorge e Adelina Queiras. E vamos encerrar os discos pedidos de hoje com Dani Silva, Farra na Sanzala. Agradecemos a companhia e participação de todos. Contamos consigo amanhã para mais um simultâneo entre a Rádio Lumena nas Belas Ilhas de São Jorge e as rádios do Grupo Batista Vieira na Califórnia, KLBS 1330 AM Los Banos e KSQQ FM 2 em São José, incluindo os ouvintes que nos acompanham por esse mundo fora através da internet em klbs.com, ksqq.com e radiolumena.com. É sempre com muito gosto que fazemos este programa para si. Aproveite esta oportunidade para enviar uma saudação a alguém, assinalar uma data especial ou pedir apenas uma canção ao seu gosto para ouvir. A continuação de uma boa segunda-feira para todos, continuação de bom trabalho, boa viagem, boas férias, uma feliz semana com muita saúde, paz e alegria, um bom mês de agosto. Convosco esteve Regina Silveira a acompanhar-vos com muito prazer. Despedimos-nos dos ouvintes que nos acompanham através da Rádio Lumena com um grande abraço e até amanhã, se Deus quiser.

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2: Horas nos Açores.
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2: Tarde marcada pelos anúncios feitos pelo Ministro da Educação no Parlamento. Fernando Alexandre foi ouvido sobre os problemas dos exames nacionais do secundário. Revelou que 97% dos exames da segunda fase já foram classificados e que nesta altura todos os alunos da primeira fase já têm a respectiva nota. Quanto às reapreciações, mais de metade das cerca de 20 mil já estão concluídas e em 70% dos casos as notas melhoraram, uma percentagem semelhante à dos anos anteriores, dados divulgados durante a audição acompanhada pelo jornalista João Maldonado.
3: Com muitas críticas da oposição à forma como tem sido conduzido o processo de correção dos exames, Fernando Alexandre escudou-se nos números.
4: Hoje, ao início da tarde, estavam já classificadas 97% das respostas das cerca das 90 mil provas realizadas na segunda fase.
3: Num dos muitos bate-bocas que ouviu, o ministro foi questionado pela existência de uma taxa de 25 euros que os alunos pagam para as provas serem reapreciadas. Aproveitou para fazer um anúncio.
4: 70% dos alunos que tiveram uma melhoria da nota, à semelhança do que acontecia nos anos anteriores, 20% tiveram uma descida da nota e 10% mantiveram a nota.
3: E explicou ainda que se os alunos de secundário só começam as aulas a 21 de setembro, o mesmo não se vai passar com o terceiro ciclo, que mantém o calendário. Tudo num debate em que o Chega, que queria mais tempo para o ministro responder aos deputados, tentou virar a agulha.
5: Estamos aqui hoje porque o PSD, o CDS, impediram que o seu ministro da Administração Interna aqui estivesse no dia de hoje.
3: Mas a agulha não se moveu, manteve-se nos exames com Aida Carvalho do PS a dizer que não basta imitar o que se passa lá fora.
6: É preciso garantir que o sistema aqui também funciona e que replica as melhores práticas.
3: À esquerda, o LIVRE chamou o gigante projeto piloto à primeira fase dos exames. O JPP lembrou as dificuldades dos estudantes nas regiões autónomas. O PCP diz que os problemas não foram técnicos, mas sim políticos. E pelo Bloco, Fabián Figueiredo veio dizer que o ministro não será bem recordado pela história.
7: Houve um tempo em que se davam cognomes aos governantes. O senhor ministro deve ter imaginado na história como Fernando o Digitalizador.
3: Com o CDS e o PSD, com intervenções a proteger o governo de quem fazem parte, foi também anunciada uma comissão independente sobre os exames nacionais, mas por falta de tempo no debate, sem muitas explicações.
2: Resumo do debate esta tarde no Parlamento, com a presença do Ministro da Educação. Uma das decisões anunciadas por Fernando Alexandre foi a de manter sem alteração a data de arranque do terceiro ciclo do ensino básico, ao contrário do que determinou para o ensino secundário. Os diretores insistem, no entanto, nas vantagens que teria o adiamento das aulas também no terceiro ciclo. Filinto Lima, presidente da Associação Nacional de Diretores de Agrupamentos e Escolas Públicas, diz à Renascença que a dispensa dos professores do terceiro ciclo da classificação da época extraordinária de setembro atenua os problemas. Ainda assim, centenas de docentes não terão tempo para gozar todo o período de férias.
8: Juntamos aqui o terceiro ciclo, porque muitos professores do ensino secundário lecionam no terceiro ciclo do sétimo ao nono. O Ministro da Educação não foi sensível ao nosso pedido. Contudo, hoje enviou uma carta aos diretores que pode atenuar este tipo de situação, mantendo o arranque do ano letivo para o terceiro ciclo no dia 11. Contudo, há aqui professores que, por exemplo, os professores classificaram as provas da primeira fase, da segunda fase e das reapreciações, poderão não terem tempo suficiente para gozarem as férias que têm direito. Penso que são algumas centenas.
2: Filinto Lima, ouvido por Sandra Afonso, defende que a melhor solução seria adiar também o calendário escolar para o terceiro ciclo. Afirma que para manter o arranque escolar entre 11 e 15 de setembro será necessário um esforço adicional por parte das escolas e dos professores. É mais uma baixa na TAP. O administrador responsável pela operação e braço direito do presidente sai da empresa no final deste mês. A companhia confirmou em comunicado a saída de Mário Chaves, que já tinha sido avançada pelo Expresso. O administrador vai trabalhar para a Azal Airlines, a transportadora pública do Azerbaijão. Já em janeiro saiu o administrador financeiro, Gonçalo Pires, que trocou a TAP pela companhia estatal do Cazaquistão. No próximo mês deverá ficar fechado o processo de privatização da companhia aérea portuguesa. Na corrida estão a Air France, KPLM e a Lufthansa. O Governo reafirmou o objetivo de redução da dívida pública para menos de 90% até ao final do ano. É um esclarecimento avançado pelo gabinete do Ministro Miranda Sarmento, depois de o Banco de Portugal ter divulgado hoje que a dívida pública subiu no segundo trimestre para quase 93%. Esta é uma das bandeiras do Ministério das Finanças, que pretende reduzir a dívida pública este ano até 87,5%. A Polícia Marítima apreendeu 2,1 toneladas de cocaína em vários locais do litoral alentejano, no sul de Troia. A droga foi encontrada durante uma ação de patrulhamento e vigilância no litoral, na qual foram detectados ainda recipientes de combustível e outro material associado ao tráfico internacional de droga. Até ao momento não foi realizada qualquer detenção. Já a Judiciária deteve o presumível autor de um crime de incêndio florestal ocorrido no domingo na freguesia de Landim, concelho de Vila Nova de Famalicão. Em comunicado, a polícia refere que o incêndio terá sido iniciado com recurso a um isqueiro. A investigação apurou que o suspeito terá ateado 2 focos de incêndio. Daqui a pouco, as notícias do desporto em bola branca. Destaque para as notícias do mercado, numa altura, Inês, em que o Benfica continua à procura de um novo central. Uhum. O Rui Viegas vem contar tudo às 6:15.
0: Cá o esperamos, então. Obrigada, Miguel, e até daqui a uma hora.
2: Até já.
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2: Quinto lugar. Fireflies de Martin Garrix com YouTube.

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0: Na vida existem dois tipos de dores. Há que te magoa e há que te muda. Seja feliz, uma boa semana a todos.
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4: Último sinal, foram 18 horas.
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8: Altura agora para atualizarmos as notícias na Rádio Lumena. A Câmara Municipal da Quilheta garante que está a acompanhar de perto a situação da Conservatória do Registro Civil e Predial do Conselho, face às preocupações manifestadas pela população quanto ao futuro deste serviço. Segundo a autarquia, a redução temporária do horário de atendimento entre 15 de julho e 15 de setembro deve-se apenas à reorganização interna durante o período de férias dos trabalhadores, não estando previsto qualquer encerramento ou redução permanente da atividade. O Instituto dos Registros e do Notariado informou ainda que estão em curso procedimentos para reforçar os recursos humanos, incluindo uma vaga destinada à Conservatória da Calheta de São Jorge. A Câmara Municipal considera este um serviço essencial para a população e assegura que continuará a defender a sua manutenção, garantindo um atendimento de proximidade aos munícipes. O Grupo Parlamentar do PS Açores exige esclarecimentos ao Governo Regional sobre os avales concedidos à SATA entre 2022 e julho de 2026, que totalizam 292,5 milhões de euros. Segundo o deputado socialista Carlos Silva, a Comissão Europeia autorizou apenas 135 milhões de euros em avales públicos no âmbito do plano de reestruturação da companhia. Os socialistas questionam o fundamento jurídico para os novos empréstimos avalizados em 2025 e 2026 e querem saber se houve autorização adicional de Bruxelas. O PS pede ainda informação detalhada sobre a responsabilidade financeira assumida pela região e sobre alterações na estrutura de capitais da Sater Açores. Carlos Silva defende que estas operações, suportadas por recursos públicos, exigem total transparência e cumprimento das regras europeias. O eurodeputado açoriano Paulo do Nascimento Cabral defendeu no Conselho Informal de Ministros das Pescas da União Europeia uma reforma da Política Comum das Pescas, centrada na renovação geracional, na simplificação das regras e no reforço do financiamento ao setor. Na reunião, realizada no âmbito da presidência irlandesa do Conselho da União Europeia, o vice-presidente da Comissão das Pescas do Parlamento Europeu alertou para a necessidade de tornar a atividade mais atrativa para os jovens e mais competitiva para os profissionais do mar. Paulo do Nascimento Cabral defendeu ainda a modernização da frota europeia, o reforço da aquicultura e um orçamento mínimo de 7,2 milhões de euros para as pescas e a aquicultura. O eurodeputado reiterou também a importância de criar um POSEI Pescas para apoiar as regiões ultraperiféricas como os Açores. A Secretária Regional da Saúde e Segurança Social destacou o reforço do investimento nas convenções do Serviço Regional de Saúde, que permitirão realizar cerca de 2,5 milhões de exames e tratamentos em 2025, num valor superior a 22 milhões de euros. Face a 2024, o investimento aumentou em mais de 3,2 milhões de euros. As áreas com maior atividade foram as análises clínicas, com mais de 1,8 milhões de exames, a medicina física e reabilitação, com mais de 523 mil atos, e a imagiologia, com cerca de 89 mil exames. Mónica Seidi sublinhou que as convenções com entidades privadas reforçam a capacidade de resposta do Serviço Regional de Saúde, garantindo um acesso mais rápido e próximo aos cuidados de saúde. A governante reafirmou ainda o compromisso do Governo dos Açores em assegurar cuidados de qualidade a todos os açorianos, independentemente da ilha onde residem. Os Açores renovaram este ano o galardão Quality Cost Planetino, a mais elevada distinção internacional na área da sustentabilidade turística. A classificação, atribuída pela organização Green Destination, confirma a região entre os destinos mais sustentáveis do mundo. Na auditoria realizada, os Açores alcançaram 9 pontos em 10, mantendo o nível platino. Foram especialmente valorizadas áreas como o bem-estar social, a gestão do destino e a preservação da cultura e das tradições locais. O relatório destaca ainda a forte cooperação entre entidades públicas, empresas e comunidades, bem como as políticas de conservação da natureza, adaptação às alterações climáticas e mobilidade sustentável. Para a Secretária Regional do Turismo, Berta Cabral, esta distinção reforça a liderança dos Açores no turismo sustentável e reconhece o trabalho desenvolvido ao longo dos últimos anos. Quanto à informação, ficamos por aqui. Já sabe que estas e outras notícias estão em radiolumena.com.
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1: 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São 19 horas.

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2: Os Faith No More anunciaram as primeiras datas da sua nova digressão de reunião. Vão ser na Austrália em janeiro de 2027. A banda de Mike Payton vai fazer as primeiras partes dos concertos dos System of a Down naquele país, subindo ao palco a 22 de janeiro em Sydney, a 27 de janeiro em Melbourne e a 1 de fevereiro em Brisbane. Foi igualmente anunciada uma data em Wellington, na Nova Zelândia, a 7 de fevereiro. Os Faith No More estavam em hiato desde 2021, ano em que cancelaram uma digressão mundial, decisão justificada com problemas de saúde mental de Mike Payton. Morreu o músico irlandês Glenn Hansard na sequência de um acidente de viação em Dublin, na Irlanda. A sua cidade natal tinha 56 anos. A notícia foi confirmada à Rolling Stone UK pela sua agência ATC Management. Em comunicado, a ATC afirma que a família de Glenn está profundamente chocada e desolada com esta perda trágica, pedindo ainda privacidade num momento extremamente difícil. Nascido em Ballymouth, Dublin, em 1970, Glenn Hansard iniciou sua carreira como músico de rua na capital irlandesa. Em 1990 formou os The Frames, com os quais editou 6 álbuns de estúdio. No novo milénio, atingiu a fama mundial devido à participação em No Mesmo Tom, de 2006, filme de John Carney, no qual contracenou com a pianista Marketa Irglova, sua companheira de então e parceira criativa dos Swell Season. O filme valeu-lhe um Oscar para melhor canção original em 2007 por Falling Slowly. Jared Leto reagiu às acusações de abuso sexual de menores de que foi alvo. Em declarações ao The Hollywood Reporter, o ator e músico afirma: "Nunca abusei de ninguém", refere ainda que as acusações são categoricamente falsas. No novo documentário da BBC, Jared Leto, Hollywood's Dark Secret, 10 mulheres acusam Leto de conduta sexual imprópria em incidentes ocorridos quando todas elas eram adolescentes. Uma das mulheres diz ter sido vítima de assédio sexual aos 17 anos, outra de que Jared Leto ameaçou fazer-lhe mesmo quando tinha 19, e uma terceira mulher conta que teve relações sexuais com o norte-americano quando tinha 17 anos. Jared Leto não quis ser ouvido neste documentário, apesar de repetidamente contactado, afirmou a BBC.
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2: São 21 horas.
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1: Chegou a altura de vos apresentar a tabela do top 5 desta semana. Aquela que vocês votam todas as semanas, é verdade. Esta semana temos muitas novidades. Novidades estas que se enquadram em duas novas entradas e uma reentrada. Depois o resto, as duas posições que faltam, acaba vocês perceberem. A partir de agora, quais são os lugares que não tiveram mexidas ou que tiveram alguma mexida, mas que ficaram por cá. E começamos por vos dizer então que existem duas novas entradas e uma reentrada para a tabela. Muito foi aquilo que vocês votaram esta semana e ainda mais sugeriram para a entrada na tabela. Uma delas entrou diretamente para o nosso top 5. Sabemos então quem está no número 5. Olha, eu mais vos digo que é uma nova entrada. A semana passada eu apresentei-a como novidade, ela agora deixa de ser novidade para vocês. Passa a integrar o top 5 do top da RL Açores. A tabela constata que no número 5 esta semana tem a nova entrada da última de Martin Garrix com U2. Chama-se Fireflies e entra diretamente esta semana para o número 5 do top.

Martin Garrix e o Giotto, que saudades de ouvir este Bono em força, como está aqui neste Fireflies. Esta semana a entrada direta para o número 5 do Top 5 da RL. Sou obrigada a vocês em casa que os colocaram no nosso top, porque as saudades eram muitas de ver este potencial de voz do Bono numa música. E está merecido o número 5 desta semana. Quanto ao número 4, esta semana mantém-se nas mãos de Saloia, de Nuno Ribeiro.

Nuno Ribeiro esta semana ocupa então a mesma posição da semana passada, o número 4. Contabilizem esta semana 3 semanas na tabela com Saloia. Quanto ao número 3, esta semana ocupa-se com uma reentrada. É a única reentrada para a tabela e não é mais nem menos que aqueles que andam por cá há 32 semanas. 32 semanas. Chama-se Eu Vou Estar Aqui, é do Excesso. Mais uma banda revivalista dos anos 90 a regressar em força com singles potentes como este. Eu Vou Estar Aqui esta semana reentra para o número 3, contabiliza 32 semanas na tabela.

Eles então de regresso à tabela no número 3 da semana, estacionados mesmo a meio a reentrada dos excesso e eu vou estar aqui. Quanto ao número 2, contamos com uma nova entrada e foi a nova entrada que vocês introduziram na lista de votação. E é isso, vocês introduzem aquilo que vocês acham que deve estar na tabela. E muitos de vocês acharam que esta sugestão deveria realmente estar na tabela, subiu esta semana, entrou diretamente para o número 2 do top 5. Não é mais nem menos do que Luís Martelo, trompetista, é verdade. E o tema chama-se Sabroso. Primeira semana na tabela, nova entrada de Luís Martelo com Sabroso.

foi então a entrada direta de Luís Martelo, trompetista, para o número 2 do nosso top com Sabroso. Quanto à liderança, essa mantém-se nas mãos de até ao fim dos The Boys of the Bands. Esta é uma banda composta por os rapazes das bandas, é verdade. Gato, dos Milênio, Capinha, dos de Arrasar e Melão, dos Excesso. Juntou-se neste projeto The Boys of the Bands e tem estado a dar que falar. Esta é pelo menos a sexta semana na liderança do nosso top. Número 1 para The Boys of the Bands e até ao fim.

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2: Boa noite, são 22 horas.

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4: Olá, muito boa noite, sejam bem-vindos a mais uma edição Reflexos RL Açores consigo. E para ficar até à meia-noite, cá estou eu, Alexandre Alvernaz, com mais uma playlist só para vocês, com as vossas músicas preferidas. Fique connosco, fique na antena da RL.

só agora que iniciou esta viagem noite dentro connosco na antena da RL Açores. Convosco está Alexandre Alvernaz e Playlist Reflexos.

Esta é a vossa playlist de reflexos a rodar na antena da IRL Açores até às 24 horas. E eu sou Alexandra Alvernaz e estou convosco na condução de mais uma edição da vossa playlist.

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2: Boa noite, são 23 horas.

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1: Espero que estejam a gostar nesta noite. Na seleção que está a ser apresentada, convosco está Reflexos na IRL Açores.

Se só agora que iniciou esta viagem noite dentro connosco, na antena da RL Açores, convosco está Alexandre Alvernaz e Playlist Reflexos.

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senhora que iniciou esta viagem noite dentro connosco na antena da RL Açores. Convosco está Alexandre Alvernaz e Playlist Reflexos.

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2: Boa noite, são 0 horas.
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